0: Boa noite, são 20 horas em Joanesburgo e damos início a mais uma edição do Caleidoscópio, o seu programa diário de notícias e análises aqui no Canal África. Estamos em direto dos nossos estúdios em Campaco, prontos para lhe trazer as informações mais relevantes do continente africano e do panorama internacional. Pode acompanhar-nos em direto através do nosso site www.channelafrica.co.za. Eu sou Maria Maçã, estarei consigo durante a próxima hora, trazendo-lhe os principais acontecimentos de atualidade. Vamos aqui conferir os principais destaques das notícias de hoje. Washington impõe novas restrições de vistos a estrangeiros ligados a políticas sul-africanas. E Sudão do Sul prepara eleições de dezembro após mudança na comissão eleitoral. Fica a seguir com o desenvolvimento destas mais notícias na voz de João Iabalá.
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0: A nova política está a ser implementada ao abrigo da secção da Lei da Imigração e Nacionalidade, que permite ao Secretário de Estado impedir a entrada de um cidadão estrangeiro nos Estados Unidos quando existam motivos razoáveis para acreditar que a entrada dessa pessoa ou as atividades que se propõe desenvolver possam ter consequências adversas potencialmente graves.
1: Person's entry or proposed activities would have potentially serious adverse foreign policy consequences.
2: O Congresso Nacional Africano está a avaliar novas medidas legais depois de o Tribunal Eleitoral rejeitar a contestação apresentada pelo partido contra 181 candidatos às próximas eleições autárquicas. Os candidatos tinham sido excluídos pela Comissão Eleitoral em 6 distritos. O diretor-geral da Comissão Eleitoral Independente, Saima Mabolo, afirmou que a instituição vai primeiro aguardar para conhecer o pedido do partido e só depois avaliar eventuais impactos no processo eleitoral.
3: The court has spoken and we note the judgment and we note.
4: O tribunal pronunciou-se e tomamos nota da sentença, bem como da intenção do ANC de reivindicar os seus direitos perante o Tribunal Superior. O impacto desta decisão dependerá da natureza da reparação que o partido procurar em tribunal e não podemos especular até termos acesso aos documentos apresentados.
2: O presidente do Sudão do Sul, Salva Kiir, substituiu o responsável pela comissão eleitoral há cerca de 3 meses das primeiras eleições nacionais desde a independência em 2011. As eleições presidenciais e legislativas estão marcadas para 22 de dezembro. A mudança ocorre uma semana depois de uma comissão das Nações Unidas para os Direitos Humanos no Sudão do Sul ter concluído que o país não reúne as salvaguardas e condições necessárias para garantir eleições pacíficas e credíveis. E agora vamos para o país vizinho, o Sudão. Pelo menos 60 pessoas morreram após o colapso de uma mina de ouro no Kordofan Ocidental. Organizações locais de defesa dos direitos humanos dizem que alguns mineiros poderão continuar soterrados e apelam à realização de operações de resgate urgentes. E para fechar, dezenas de pessoas foram detidas na República Democrática do Congo durante manifestações contra uma proposta de revisão da Constituição. Os protestos ocorreram esta terça-feira em Kinshasa e noutras cidades importantes, com a polícia a recorrer a gás lacrimogéneo para dispersar os manifestantes. A mobilização foi organizada pela coligação Artigo 64, uma aliança de grupos da oposição que contesta alterações constitucionais que poderiam permitir ao presidente Félix Tshisekedi concorrer a um terceiro mandato. E desta concluímos o ponto final das notícias políticas. Fica ligado ao Kaleidoscópio aqui mesmo no Canal África.
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4: Muito obrigada, Sr. João Iabalai. Vamos aqui agora aos destaques desportivos. Boa noite, Sr. Jacob. O que temos hoje para a página desportiva?
6: Ora, calorosas saudações aos fiéis ouvintes do Canal África. O principal destaque desta edição vai para o líder da Liga Espanhola de Futebol, que defende que Espanha deve repensar a candidatura ao Mundial de 2030, isto caso Gianni Infantino seja reeleito presidente da FIFA. Em destaque está também Lionel Messi, que deverá despedir-se da seleção argentina num jogo amigável frente a Benin no próximo dia 6 de outubro. Estarei convosco às 20 horas e 30 minutos.
4: Obrigada, Sr. Jacob. E dando continuidade à nossa página de atualidades, nossos ouvintes podem enviar seus comentários e perguntas para o nosso WhatsApp número +27 64801 4724. 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
3: E passamos à página das atualidades do Serviço de Língua Portuguesa de Canal África. As relações entre a África do Sul e os Estados Unidos voltam a enfrentar um momento de tensão. Washington anunciou novas restrições de vistos dirigidas a determinados cidadãos sul-africanos que, segundo a administração norte-americana, estão envolvidos em políticas relacionadas com a expropriação de terras sem compensação, discriminação racial ou incitamento à violência. Pretória rejeita as acusações de discriminação contra a população branca e defende que não existem provas de perseguição racial no país. A nova medida surge depois de várias divergências entre os dois governos sobre a reforma agrária, a política externa sul-africana e o processo apresentado contra Israel no Tribunal Internacional de Justiça. E para analisar esta decisão de Washington, vamos falar com André Thomas Alson, professor catedrático sul-africano.
4: Bom, para os que andaram a seguir este assunto das más relações entre os Estados Unidos e a África do Sul, esta última decisão de limitar, condicionar os vistos de visita de altos funcionários do ANC para os Estados Unidos, esta decisão não vem de surpresa. É normal que tenha acontecido e muitos admiram-se que demorou tanto para acontecer. Deve ter sido a nomeação do embaixador Rolf Meyer para Washington, que se esforçou muito para tentar melhorar o bom entendimento da política da África do Sul lá em Washington, mas não conseguiu fazer nada. De feito, como até aqui neste canal, infelizmente também já tínhamos antecipado. E assim, estamos agora perante uma nova decisão da administração para individualmente, em casos individuais, possivelmente recusar o visto de visita. Não é uma proibição geral, não é uma sanção contra todos os membros do ANC, mas os Estados Unidos alertam que para aqueles chefes do ANC que se têm esforçado muito para discriminar contra os brancos na África do Sul, promovendo a política do BEE, do Black Economic Empowerment, com o efeito de excluir brancos, especialmente os jovens brancos, para poderem ocupar lugares de emprego, não só na função pública, mas também em todas as empresas maiores que estão igualmente sujeitas às regras do BEE.
5: Ilustre, a administração norte-americana aponta especificamente para políticas de reforma agrária e alegada discriminação racial. Por que razão estas questões se tornam um ponto tão sensível entre os dois países?
4: Bom, a administração do presidente Trump, que é conservadora, que é da direita, esta legislação sul-africana não é aceitável de negar oportunidades iguais de emprego aos brancos, sul-africanos e brancos, que também já permanecem aqui na África do Sul há mais de 200 e, em muitos casos, há mais de 300 anos. E assim, é esse um ponto que os Estados Unidos acham que realmente deve ser revisto fundamentalmente. Em questão à reforma agrária e expropriação possível das terras, como o ANC, seguindo as últimas eleições, motivado por uma nova tendência esquerdista e possivelmente empurrado pelo partido da esquerda, o IFF, passou legislação que facilita muito a expropriação sem compensação. Mas, na realidade, como muitos têm nomeado e apontado, ainda não houve casos em que isso tivesse acontecido. Mas a base legal para que possa acontecer foi criada e se, numas próximas eleições, houver, por exemplo, uma coligação de esquerda do ANC com o IFF e com o partido MK, é muito possível que essa legislação possa ser utilizada brandamente. E isso também para os investidores americanos, que são muitos, e para a política do Trump é inaceitável.
5: Professor, Pretória rejeita as acusações de perseguição contra sul-africanos brancos. Como compreender as posições tão diferentes apresentadas pelos dois governos?
4: Bom, Pretória acha que a sua política do BEE justifica-se com a realidade histórica do apartheid, em que os negros, os sul-africanos africanos, eram também excluídos de muitas profissões e o exercício das suas profissões era limitada. Por exemplo, um eletricista africano não podia oferecer os seus serviços numa zona reservada à habitação por brancos. E essa injustiça histórica, evidentemente, deve ser retificada. E agora resta a grande dúvida se ao longo dos últimos 30 anos não tenha havido ratificação suficiente, porque hoje em dia a limitação, o condicionamento do acesso de brancos ao emprego realmente afeta os jovens, gente que nasceu depois do fim do apartheid, depois de 1992. E assim, na visão americana, é uma injustiça, é uma discriminação na base da raça. E a realidade na África do Sul, que o ANC não pode negar, porque aliás se briga de ter conseguido isso, a realidade é que um jovem branco, homem ou mulher, não vai conseguir emprego em qualquer grande empresa ou no Estado. A única solução que tem é de se tornar independente, de oferecer os seus serviços, o seu trabalho, numa base de pequeno empresário ou de independente individual.
5: Estas restrições de visto poderão permanecer como uma medida específica ou existe o risco de contribuírem para um agravamento mais amplo das relações diplomáticas e económicas?
4: Da maneira que foram apresentadas hoje pelo Ministro dos Negócios Estrangeiros, o Secretário de Estado Rubio, que aliás é de origem cubana, os pais dele são cubanos e vêm de uma origem muito humilde, é uma pessoa que se identifica muito com os interesses dos trabalhadores e dos menos favorecidos, anunciados por Rubio, são uma medida de pressão. São intencionadas para pressionar Pretória para começar com uma reforma desta legislação do BEE que nos vem desde os anos 90 e que já tem 30 anos de vigor e, portanto, é lógico, talvez devia ser revista. Se essa medida de pressão não motivar o governo e a Assembleia na África do Sul de começar um processo de reforma com a ausculta, com consulta a todos os grupos da população, então vai haver um aumento da pressão. É lógico que então seguirão possivelmente sanções formais contra dirigentes, contra chefes do ANC. E essas sanções poderão magoar muito, porque muitos dos grandes chefes do ANC acumularam riquezas importantes lá nos Estados Unidos. Por exemplo, um dos grandes empresários sul-africanos, o seu Patrice Motsepe, é conhecido como o patrão e o proprietário de uma estante enorme de elevação de cavalos de corrida lá nos Estados Unidos. E então esses bens poderão ficar condicionados, semelhantemente ao que acontece com os bens dos líderes no Irã, que igualmente nesta altura se encontram em conflito com os Estados Unidos.
5: E por fim, professor, que espaço existe atualmente para o diálogo entre Washington e Pretória e que passos poderão ajudar a reduzir as tensões entre os dois países?
4: No meu ponto de ver, modesto, eu acho que devia haver uma consulta, um diálogo um bocado mais técnico.
3: E estas foram as palavras do professor catedrático sul-africano André Thomas Alsan, falando aqui a partir de Pretória, África do Sul. 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O alto comando militar deu 7 dias úteis para os partidos com sede a menos de 500 metros de órgãos de soberania mudarem de instalações. Os partidos políticos com sedes localizadas a menos de 500 metros dispõem de 7 dias úteis para transferirem as suas instalações. Mais desenvolvimento com o nosso correspondente na Guiné-Bissau, Kemo Dabo.
6: A determinação consta numa resolução divulgada esta terça-feira pelo Alto Comando Militar, que invoca o cumprimento da Lei do Quadro dos Partidos Políticos e a necessidade de preservar o clima de paz e segurança no país. A medida determina não só o afastamento dos órgãos de soberania, como também dos hospitais, representação diplomáticos ou unidades militares, e poderá afetar diretamente o PAGC e o Mackenzie 15, os dois maiores partidos políticos do país. A decisão consta na resolução número 1, lida pelo Major Vasco Oliveira da Silva.
7: Verificando haver necessidade premente de se assegurar a observância do disposto no número 4 do artigo 10º da Lei 7/2026, de 24 de fevereiro, Lei Quadro de Partidos Políticos, que veda a instalação e funcionamento de sedes dos partidos políticos a uma distância inferior a 500 metros das sedes dos órgãos de soberania, dos estabelecimentos hospitalares, das representações diplomáticas e das unidades militares e paramilitares, por forma a preservar o clima de paz e de segurança que reina no país. Reunida em sessão extraordinária no dia 14 de setembro de 2026, o Alto Comando Militar para a Restauração da Segurança e Ordem Pública, enquanto supremo órgão de orientação política do país durante o período de transição, decide, primeiro, instar todos os partidos políticos legalmente constituídos, cuja localização de sede esteja abrangida pela norma citada no artigo 10º da Lei Quadro dos Partidos Políticos, a proceder mudança da respectiva sede política no prazo de 7 dias úteis, contado da data de notificação da presente resolução.
6: As respectivas sedes nacionais encontram-se a escassos metros do Palácio Presidencial em Bissau, segundo o comunicado do Alto Comando Militar. A medida enquadra-se no processo de transição política em curso e anteceder as eleições gerais marcadas para 2026. As resoluções encarregue ainda ao Ministério do Interior de assegurar todas as diligências necessárias para a sua execução. De Bissau, para o Channel Africa News, que é Modabo.

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4: E na Guiné-Bissau, uma nova determinação do alto comando militar está a gerar atenção no cenário político. Os partidos cujas sedes estejam localizadas a 500 metros de órgãos de soberania, hospitais, representações diplomáticas ou unidades militares têm 7 dias úteis para transferir as suas instalações. A medida poderá afetar diretamente o PSGC e o Madame G15, cujas sedes nacionais estão localizadas nas proximidades do Palácio Presidencial em Bissau. A decisão surge durante o processo de transição política e antes das eleições gerais previstas para este ano. Para compreender melhor as implicações desta medida, vamos conversar agora com Ian Kubanjai, deputado da Nação e membro do Boreal Político do PSGC. Muito boa noite, Sr. Ian Kuba. Bem-vindo aqui ao programa.
5: Sim,
4: boa noite, Sr. Ian. Sim.
5: Boa noite.
4: Muito boa noite, Sr. Ian Kuba. Bem-vindo aqui ao programa.
5: Muito boa noite, senhora jornalista.
4: Sim. E qual é o enquadramento legal desta determinação e até que ponto o alto comando militar tem competência para ordenar a transferência das sedes dos partidos políticos?
5: O alto comando militar não tem nenhuma competência para fazer o que está a fazer. O alto comando militar é uma estrutura golpista, portanto, que não tem nenhuma legitimidade democrática. Tanto mais que, em relação ao PSGC, existem decretos publicados nos boletins oficial que o governo da Guiné-Bissau cedeu a nossa sede nacional ao partido da ao PSGC, no sentido de agradecer o papel desempenhado pelo partido de Cabral na conquista da nossa independência e dizer que a questão de 500 metros não é uma novidade para nós, para a Guiné-Bissau. Na legislação anterior, exatamente aprovada por nós, pelo PSGC maioritário no Parlamento, havia essa determinação de 500 metros antes, à frente das instituições do Estado. Mas nós defendemos que, a partir daquela aquela decisão, e tendo em conta as leis da Guiné-Bissau, não pode haver uma lei que não respeite o direito das instituições de estar lá onde estão, tendo em conta a avaliação que se faz hoje. E mais, para nós, as instituições partidárias, os partidos políticos, não são, na Guiné-Bissau e na nossa perspectiva, não são instituições que ameaçam a segurança nacional. Portanto, é bom que a Junta saiba que o PSGC, na base da nossa lei, defenderá a sua posição e nenhuma lei militar, da Junta Militar, pode impor que o PSGC abandone as suas sedes, porque a lei não é retroativa, a lei não é exatamente para impedir os partidos políticos com história, como o PSGC, para um dia para outro, em 7 dias para mudar da sede. Mas não é isto que é importante. O importante é que, para nossos ouvintes, O importante é que o PIGC, já há mais de 7, 8 meses, ou mais de 9 meses, desde 26 de novembro do ano passado, está sem sede nacional. A tropalha militar, a junta militar bloqueou, impediu o funcionamento da nossa sede. Portanto, isto não é uma novidade, é uma tentativa exatamente de destruir o PSDC, principal instrumento, principal organização que criou mesmo as Forças Armadas Revolucionárias do Povo. Isto, de facto, caricato. É uma vergonha para nós.
4: Sim. E o PIGC e o MADEMG-QIN estão diretamente abrangidos pela esta medida. Que impacto político e operacional poderá ter a transferência das sedes destes dois principais partidos?
5: Eu falo em nome do PIGC. Para nós, isso não tem nenhum impacto, porque nós somos um partido de 70 anos. Um partido que é forte, não porque tem sedes nacionais, regionais, setoriais, não. É forte porque tem a militância. Os militantes do PIGC estão ali, bem mobilizados. Os militantes do PIGC deram um exemplo. Demos uma capotada à junta militar no seu chamado referendo. Uma farsa autêntica. Nós, com a sede bloqueada, com a sede vedada, demos um autêntico bolo. Um bolo é um termo crioulo. Derrotada à junta militar e aos seus dirigentes e, sobretudo, graças ao apelo lançado pelo PSGC, o povo guinense, o povo eleitor guinense, boicotou em 90% não participando no referendo. Naquela farsa que é exatamente a continuação do golpe de Estado de 25 de novembro de 2025, de 26 de novembro de 2025.
4: Sim. E a ordem também surge num período de transição política e a participação das eleições gerais. Como é que poderá esta medida influenciar o ambiente político e eleitoral no país?
5: Para nós, esta é a minha perspectiva, essa é a perspectiva de um dirigente do PSGC. O PSGC tomará as suas decisões, mas o que é importante é que para nós não existem outras eleições. O país realizou as eleições em novembro, houve um vencedor. O PSGC apoiou o Dr. Fernandes da Costa nas eleições presidenciais. O presidente Fernando Dias da Costa, o candidato Fernando Dias da Costa, ganhou as eleições logo à primeira volta, no dia 23 de novembro de 2025. Logo, para nós, não se trata, e nem vamos passar pela cantiga da junta, ignorando essa decisão do povo guinense, marcando outras eleições. Outras eleições. Porque a junta está a fazer uma coisa que é politicamente e financeiramente uma autêntica despesa. Ninguém sabe de onde sai com o dinheiro. Ele convocou o povo da Guiné-Bissau, o povo eleitor da Guiné-Bissau, para um referendo. Quando, meses antes, em fevereiro, ela mesma, junta, tinha publicado em boletim oficial a Constituição que entrou em vigor a partir daquela data. Convocou a gente para o referendo. A mesma coisa, ignorando o voto popular, ignorando a vitória do nosso candidato, estão a chamar a gente para eleições, não sei quando. Essas eleições não existem. Essas eleições não existem. Para nós, as eleições que existem e já têm resultados nas mãos até dos observadores, é a eleição realizada no dia 23 de novembro de 2025, e onde o povo guinense, logo à primeira volta, elegeu o Dr. Fernando Dias da Costa como Presidente da República, derrotando derrotando o presidente que estava em exercício, o presidente que organizou tudo contra todos, e nós, o povo da Guiné-Bissau, através de estruturas como o PSS e a sua coligação, o PRS e a sua coligação, ganhou desde logo na primeira volta das eleições presidenciais. Portanto, nós, na minha condição de deputado e, sobretudo, de analista político, neste momento não podemos falar de nenhuma eleições, tanto mais que as eleições marcadas para o dia 6 são completamente ilegais. Quem o convocou não tem competência para isto, nem consultou ninguém, e devo lembrar aos ouvintes que nós estamos na Guiné-Bissau numa situação em que todos os partidos foram proibidos de fazer atividades políticas, e paradoxalmente o diretor da campanha de Sissoko, que perdeu as eleições, está criando um partido político neste momento. Quer dizer, há dois pés e duas medidas. Mas o povo guinense, mobilizado pelo PSGC e PRS, de certeza absoluta, vamos derrotá-los quando chegar o momento apropriado.
4: Muitíssimo obrigada, Sr. Nhan Cuba, pelas suas análises e continuação de uma boa noite para si.
5: Obrigado, boa noite.
4: Boa noite. E estas foram as palavras de Ian Kuba Njai, deputado da Nação e membro do Boreal Político do PIGC, falando ao Canal África a partir da Bissau, a partir da capital Bissau, dizia. E fica a seguir com Jacob Tivani com as notícias do desporto.
0: 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Calorosas saudações e sejam bem-vindos à resenha desportiva desta belíssima quarta-feira. O presidente da Liga Espanhola de Futebol, Xavier Tebas, afirmou esta terça-feira que a Espanha deve repensar a candidatura ao Mundial de 2030, isto caso Gianni Infantino seja reeleito presidente da FIFA e a final da competição se realize em Marrocos. O dirigente tem criticado várias decisões da gestão da FIFA, com destaque para a polêmica iniciativa de canalizar receitas das competições internacionais da organização para uma nova empresa comercial aberta a investidores privados. A Seleção Nacional de Futebol do Sub-20 de Moçambique, os Mambinhas, está a intensificar os preparativos para disputar a Taça da COSAFA Sub-20, que decorre de 18 a 27 deste mês em Maputo. Os Mambinhas integram o Grupo A juntamente com as seleções das Maurícias, Namíbias e Seychelles. Em Itália, AC Milan e Benfica medem forças na noite desta quarta-feira no estádio Giuseppe Meazza, em jogo da jornada inaugural da fase da Liga Europa. Na antevisão do encontro, o treinador dos encarnados, Marco Silva, sublinhou que será uma grande partida, mas juntamente difícil.
6: Um jogo muito difícil, sem dúvida. Duas equipas estão habituadas a estar noutra competição e não na Liga Europa, pelo seu historial, pelo que tem sido os últimos anos também em termos de competições europeias, mas a realidade é que estão ambas na Liga Europa. Nós tivemos que percorrer um caminho ainda mais difícil, que tivemos que jogar 6 jogos para aqui estar, por circunstâncias diferentes, e um jogo muito complicado. Cada equipa que joga aqui, seja a nível interno como a nível europeu, de competições europeias, acaba por ter sempre grandes dificuldades, porque é um local difícil para jogar, pela qualidade da equipa. Portanto, um jogo muito complicado, em que esperamos estar à altura, como é a nossa obrigação.
0: Em Inglaterra, o Liverpool venceu esta terça-feira o Tottenham por 3-1 em Anfield e garantiu a passagem aos oitavos de final da Taça da Liga Inglesa. O treinador do Tottenham, Roberto De Zerbi, pediu desculpas aos adeptos após a derrota.
7: Precisamos de chutar mais vezes. Precisamos de chutar melhor. Precisamos de finalizar melhor as situações claras, mas lamentamos o resultado. Estamos desiludidos, frustrados com o resultado, que, acredito, foi injusto, mas temos de aceitar e ser mais fortes do que este momento de azar, porque, para ser sincero comigo e convosco, penso que nestes 5 ou 6 jogos não tivemos, certamente, sorte.
8: We have been, for sure, not lucky.
0: A ronda prossegue esta quarta-feira com 4 jogos. Entre os destaques está a recepção do Manchester United a Brighton e o Manchester City, detentor do troféu, entra em campo no dia seguinte frente ao Norwich. O capitão e campeão mundial Lionel Messi deverá realizar o seu último jogo pela seleção argentina no próximo dia 6 de outubro, num jogo amigável frente ao Benin no Estádio Monumental em Buenos Aires. Antes disso, a seleção argentina defronta a Bolívia a 30 de setembro, em Córdoba, e o Burkina Faso em 3 de outubro, em Buenos Aires. Ponto final à resenha desportiva desta belíssima quarta-feira. Viremos agora os microfones a Mariama Sam na continuidade do Caleidoscópio.
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4: E dando continuidade à nossa página de atualidades do Serviço de Língua Portuguesa de Canal África, Malawi assinala hoje um ano após a eleição do novo governo e do novo parlamento, mas passados 12 meses depois do processo eleitoral, os malawianos dizem que a atual governação está aquém das expectativas. Faustino Igreja com mais detalhes.
9: Boa noite. Malawi assinala hoje, 16 de setembro de 2026, um ano desde que milhões de malawianos foram às urnas nas eleições gerais de 2025. Uma votação histórica que trouxe o ex-presidente Peter Mutharika e o Partido Progressista Democrático de volta ao poder após 5 anos na oposição. Malawi, um dos países mais pobres do mundo, ainda continua mergulhado num contexto económico muito difícil, marcado pela escassez de combustível, restrições cambiais, alta inflação e insegurança alimentar, problemas que se tornaram grandes preocupações para as famílias malawianas. O fenómeno El Niño poderá agravar mais a situação aqui no Malawi. No dia 16 de setembro de 2025, as urnas abriram em todo o país e os eleitores compareceram para decidir sobre quem vai liderar o Malawi pelos próximos 5 anos. A corrida presidencial foi vencida pelo ex-presidente Peter Mutharika, do Partido Democrático Progressista, que obteve 57% dos votos. O então presidente Lázaro Chakwera ficou em segundo lugar, terminando o seu primeiro mandato. A vitória de Mutharika marcou seu retorno à presidência do Malawi, após ter perdido a presidência para Chakwera nas eleições presidenciais de 2020. A eleição de 2025 ocorreu 5 anos após a histórica nova eleição presidencial de 2020 no Malawi, que foi convocada depois que o Tribunal Constitucional anulou os resultados da eleição presidencial de 2019, devido a irregularidades. Ao relembrar esse dia, Malawi considera o dia 16 de setembro uma data marcante no calendário político do país. Durante a campanha eleitoral, Peter Mutharika prometeu reconstruir o país e trazer esperança aos malawianos, incluindo o bem-estar dos cidadãos. Mas, no terreno, a realidade é outra. 12 meses após a tomada de posse, Mutharika não consegue e nem dá sinais de conseguir resolver os problemas nacionais em cumprimento das suas promessas eleitorais. A fome, a pobreza, o alto custo de vida, o desemprego, entre outros, são alguns dos sinais da crise económica no Malawi. Pirma Tema destaca que devemos eleger líderes capazes de resolver os problemas económicos.
10: We must choose nice, good leaders who are coming with best solution of solving our problem. So we must learn a lesson. What happened? He must teach us
9: O primeiro ano de governação de Pita Mutharika também foi objeto da análise do jornalista Fernando Manze, que lamentou a frequente dissonância entre as promessas dos políticos e a realidade.
11: Estamos a assistir uma realidade em que, bom, o Pita Mutharika está no poder há mais ou menos um ano e quase nada de concreto está a acontecer do ponto de vista de cumprimento das promessas eleitorais. Bom, talvez um primeiro comentário seja mesmo no sentido de dizer que em África, vamos dizer, nesta região nossa, austral, essa realidade não pode ser estranha para qualquer indivíduo que ouve isso.
9: A partir de Planteia, para o Channel Africa News, Faustino Igreja.
4: E dando continuidade à nossa página das atualidades, os cortes no financiamento internacional estão a colocar uma nova pressão sobre os programas do combate ao VIH-Sida, à malária e tuberculose. Segundo o Fundo Global, os serviços de prevenção foram mais afetados do que os programas de tratamento numa altura em que vários países dependem do apoio internacional para responder a estas doenças. Embora os programas de tratamento tenham conseguido manter grande parte dos serviços em 2025, a redução das ações de prevenção poderá ter consequências nos próximos anos, aumentando o risco de novas infecções e dificultando o combate a estas doenças como ameaças de saúde pública. Para compreender melhor as consequências e possíveis soluções, conversamos com o Dr. Eric Pereira dos Santos, médico angolano.
12: Essa é uma questão que, infelizmente, tem decorrido já leva coisa de 2-3 anos, desde que os principais investidores na luta contra as grandes epidemias, estamos a falar, por exemplo, dos Estados Unidos, da América, estamos a falar do UK, estamos a falar dos países do norte da Europa e alguns da América, nomeadamente o Canadá. São países que fizeram um pouco, não diria muito todos eles, mas mais os Estados Unidos, que reduziram significativamente o seu apoio em questões financeiras para o combate dessas grandes doenças que afetam a saúde pública. Estamos a falar, por exemplo, da questão do VIH, estamos a falar, por exemplo, da questão da doença mais importante, que eu diria assim, em África, não é? Que é a malária como a principal causa de morte de milhares de pessoas. A principal razão, tem muita informação a girar em torno desse assunto, principalmente questões mais políticas, falta de entendimento entre os diferentes países e, sobretudo, também nova realidade geopolítica não foge muito à regra. Essa questão das guerras, isso tudo vai afetando também essa questão. As Nações Unidas também têm um papel importante nisso, mas, como todos nós sabemos, a própria Nações Unidas também está um pouco nesse baralho, né? Se eu pudesse falar assim. Tem tantas questões a ter que resolver. Essas guerras não têm deixado as Nações Unidas e principalmente a Organização Mundial da Saúde focarem-se nessa questão que é super importante, que é a prevenção das grandes epidemias e endemias mundiais.
0: Sim, doutor, quando se reduz a prevenção para proteger os doentes que já estão em tratamento, quais podem ser as consequências a médio e longo prazo?
12: Por exemplo, a questão do financiamento para o HIV. Se nós começarmos por aí, reduziu enormemente nas últimas 2 décadas. Estamos a falar de 18%, o que é muito. Estamos a falar de valores como 8 bilhões de dólares que até 2024 eram alocados ao combate desse grande flagelo humano. E de 8 bilhões para 7 bilhões faz uma grande diferença. E depois, em 2025, sai de 7,3 para 7,7 bilhões. E depois vem terminar aqui nos meados de 2026 até 6,4 bilhões. Parece que é muito dinheiro, mas 18% é um número grande, reduz imenso, é uma redução grande. E isso vai afetando na prática todos aqueles doentes, todas aquelas pessoas que convivem com o vírus do HIV. Muitas das pessoas que convivem com o vírus do HIV não estão doentes, apenas convivem com este vírus. Assim como muitos seres humanos na Terra convivem com diabetes, com pressão arterial do sangue alta. Neste caso, essas pessoas que convivem com esse vírus do HIV acabam por sair desse estágio de pessoas que convivem com HIV e passam a ser pessoas potencialmente doentes. Então, vai afetar completamente todas as pessoas que precisam desse financiamento. Então, todos esses doentes, toda essa população humana, precisa que estes apoios, estes investimentos continuem na sua máxima força. Esses países devem realmente criar políticas de entendimento, conversarem, criarem reuniões. Nós não podemos correr esse risco de perder esses tipos de investimentos ainda na própria comunidade internacional da saúde pública. Portanto, isso só são os valores do HIV, mas se nós olharmos também para os doentes que correm o risco potencial para o desenvolvimento de malária grave, passa-se um pouco a mesma coisa. O quadro pode ser ainda mais assustador.
0: Como bem disse, fez menção aqui, a malária e a tuberculose também enfrentam interrupções em áreas como diagnóstico, distribuição de medicamentos e campanhas de prevenção. Quais são atualmente os maiores riscos para os países africanos?
12: Quando nós falamos do HIV, vamos falar da malária, nunca vamos deixar de falar da tuberculose, porque a tuberculose é a principal doença oportunista no HIV, e quando esses tipos de investimentos são reduzidos, essas pessoas entram numa fase de muito grande para o surgimento da tuberculose. Portanto, estamos a falar de três problemas de saúde pública que afetam grandemente a África, a população africana, especialmente a população africana subsaariana, está em grande risco de desenvolver esses problemas de saúde ou aumentar a taxa de mortalidade, a taxa de morbimortalidade a nível do continente. Portanto, a África, infelizmente, é um continente rico, muito rico no seu solo, subsolo, a sua própria natureza, mas ainda continuamos a ser dentre os seres humanos mais pobres no planeta Terra. Portanto, a população africana vai sofrer caso esses investimentos continuarem a reduzir imenso, como tem sido nos últimos meses, nos últimos anos. A população africana vai continuar a sofrer, vai continuar a ser a população mais sofredora, que vai começar a continuar a apresentar os valores mais tristes, mais mortes vão se passar, mais pessoas vão continuar a padecer por causa desses três problemas de saúde pública, principalmente, né, que são problemas que eu diria preveníveis e que com o melhor suporte, com algum suporte, com o suporte correto, poderiam evitar milhares de mortes.
4: E estas foram as palavras do Dr. Érico Pereira dos Santos, médico angolano, falando ao Canal África. Fica-se aqui com João Iabalá com as notícias da economia.
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13: Boa noite, estamos de volta com a página económica do Canal África. O presidente senegalês Bassirou Diomaye Faye e a diretora-geral do Fundo Monetário Internacional, Cristalina Georgieva, destacaram os avanços nas negociações para um novo programa de apoio à recuperação económica do Senegal. Depois de se reunirem em Washington, Georgieva afirmou que a FMI e Dakar estão a avançar rapidamente e sublinhou a força da parceria entre as duas partes. Segundo a diretora-geral do FMI, o Senegal tem registrado progressos no reforço da economia, com perspectivas de melhoria nas áreas do investimento, emprego e crescimento. As expectativas de inflação na África do Sul estabilizaram no terceiro trimestre, depois da forte subida registada nos três meses anteriores. Um inquérito utilizado pelo Banco Central nas decisões sobre as taxas de juro mostra que analistas, empresários e representantes sindicais esperam uma inflação de 4,4% este ano, em linha com a previsão anterior. A estabilidade surge depois de um aumento das expectativas provocado pelo choque no preço do petróleo associado à guerra com o Irã. Elizabeth Mapari tem mais detalhes.
14: The central bank says interest rate changes affect the economy with a lag of about 12 to 24.
15: O Banco Central afirma que as alterações das taxas de juro afetam a economia com um desafastamento de cerca de 12 a 24 meses. O banco surpreendeu investidores e economistas ao manter inalterada sua principal taxa de juro diretora em julho, depois da primeira subida em 3 anos em maio. O próximo anúncio sobre a taxa está previsto para 23 de setembro.
14: Hike in 3 years in May. Its next rate announcement is scheduled for September 23.
13: A Chemco, empresa africana de comércio e fabrico de produtos químicos, recebeu autorização ambiental para construir uma fábrica avaliada em US$ 140 milhões no Botswana. A unidade deverá fornecer produtos químicos às minas de cobre e cobalto na República Democrática do Congo e na Zâmbia. A empresa prevê assegurar o financiamento até dezembro de 2026, iniciar as obras em 2027 e começar a produção no primeiro semestre de 2028. E para fechar, a Índia está a avaliar uma redução dos impostos sobre a importação de óleos vegetais numa tentativa de conter a inflação alimentar durante a época dos festivais. Os preços destes produtos aumentaram quase 20% no último ano, pressionando os consumidores. Uma eventual redução das taxas poderá aumentar a procura por óleos importados e contribuir para sustentar os preços nos mercados globais. Terminamos por aqui a nossa atualização econômica. Continue a acompanhar-nos no Canal África para mais notícias.
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4: Muito obrigada, Sr. João e Abalai, dando continuidade aqui à nossa página de atualidade, Serviço de Língua Portuguesa de Canal África. Agora vamos conferir aqui com o programa África World Hour, o que é que temos para hoje. Temos aqui connosco no estúdio Ampo, que vai dar os pormenores. Good evening, Po. How are you?
16: Very well, thanks. And you, Mariamo. As we start the show, of course, we bring viewers up to scratch with some of the latest developments in terms of developments here in South Africa, a story that we have been monitoring for most of this week. 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And a $24,592 reward has been offered, which is equivalent to around 400,000 South African rands. And, you know, investigators are looking for any help, any lead that could essentially result in further arrests. 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So that and more coming up on the show this evening.
4: Thank you, Mpo. E não se esqueçam que estarão na companhia de Mpo dentro de instantes aqui no África World Hour, das 21 até às 22.
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4: E dando continuidade à nossa página de atualidades, o Serviço de Língua Portuguesa de Canal África, o presidente de Moçambique, Daniel Chapo, abordou em Maputo o reforço da cooperação no domínio da defesa com a União Europeia e Portugal, com particular enfoque no apoio às forças moçambicanas que combatem o terrorismo em Cabo Delgado e no aprofundamento das iniciativas conjuntas no quadro bilateral e europeu. Daniel também manteve encontro com a representante especial do Reino Unido para a Natureza para discutirem o reforço da cooperação na proteção e restauração dos recursos naturais de Moçambique. Detalhes da notícia com o nosso correspondente a partir de Maputo, Elígio Xadraca.
17: Daniel Chapo manteve no seu gabinete de trabalho em Maputo encontros separados com o diretor das missões militares da União Europeia, tenente-general Michel van der Laan, com o ministro da Defesa de Portugal, Nuno Melo, e com a representante especial do Reino Unido para a Natureza, Ruth Davies, no capítulo do combate ao terrorismo no norte do país, com destaque para a província de Cabo Delgado. É desejo de Moçambique que a União Europeia continue a apoiar as forças armadas no combate, não só em termos militares, mas também na logística. Michel van der Laan, diretor das missões militares da União Europeia, considerou o encontro com o chefe do Estado moçambicano muito frutuoso, destacando as áreas de interesse partilhado e a cooperação que a União Europeia mantém com as forças moçambicanas e com diferentes setores do governo. O responsável europeu manifestou satisfação com o atual nível de cooperação, referindo que
18: we were discussing the EU support to Mozambique.
17: A União Europeia está muito feliz com a maneira que cooperamos com as forças moçambicanas, incluindo a articulação com a ministra dos Negócios Estrangeiros e Cooperação e o ministro da Defesa Nacional, agora reforçada pelo contacto direto com o presidente da República. No centro das preocupações apresentadas pelo diretor das missões militares da União Europeia, esteve o apoio aos militares moçambicanos envolvidos no combate ao terrorismo em Cabo Delgado, defendendo que a assistência deve privilegiar aqueles que enfrentam diretamente as ameaças no terreno. Eu acho que é importante que nós façamos tudo o que nós possamos para apoiar os vossos soldados na frente, em Cabo Delgado, que estão a combater os insurgentes todos os dias. O apoio europeu é prestado com base nas solicitações apresentadas por Moçambique.
18: Based on your requirements to support you.
17: Por seu turno, o ministro da Defesa de Portugal destacou a importância dos contactos com o presidente da República de Moçambique para abordagem de matérias de interesse comum, abrangendo tanto a cooperação militar como as iniciativas desenvolvidas através da União Europeia. O governante português referiu que os dois países estão a trabalhar numa nova versão de acordo quadro de cooperação no domínio da defesa, considerando que um instrumento deverá contribuir para consolidar e atualizar os mecanismos de colaboração bilateral. Nuno Melo salientou igualmente o papel de Portugal no seio da União Europeia, particularmente no acompanhamento das necessidades apresentadas por Moçambique e na procura de respostas no quadro das iniciativas europeias desenvolvidas no país.
19: Sublinhar a importância e a oportunidade a benefício dos dois povos neste contacto com o Sr. Presidente da República, onde foram abordados temas de interesse comum, quer no que tem que ver com o domínio da cooperação bilateral, quer através da União Europeia, naquilo que são iniciativas no terreno e que nós queremos fundar. É por isso mesmo que se está a tratar da nova versão do acordo de quadro no que tem que ver com o domínio da defesa, no domínio bilateral, e também no papel que Portugal está a desempenhar para ir ao encontro das pretensões de Moçambique no quadro da União Europeia.
17: Os encontros permitiram, segundo o ministro da Defesa de Portugal, fazer um balanço da cooperação existente e acertar passos para o futuro, tanto nas relações bilaterais de defesa como no desenvolvimento da missão da União Europeia, num momento marcado também pela transição do seu comando em Moçambique. Já a representante especial do Reino Unido para a Natureza, Ruth Davies, destacou a importância da conservação dos recursos naturais para os meios de subsistência, a criação de empregos e a resposta aos impactos das alterações climáticas. Ruth Davies afirmou ter felicitado pessoalmente o presidente da República de Moçambique, Daniel Chapo, pela liderança demonstrada na proteção e restauração dos recursos naturais no país, considerando que Moçambique possui recursos naturais de grande importância e valor.
20: It's a great pleasure to be here in Mozambique.
17: É um grande prazer estar aqui em Moçambique. Acabo de ter a honra de reunir-me com o presidente e de congratular-lhe pessoalmente pela liderança que ele tem demonstrado em torno da proteção, restauração dos recursos naturais e da natureza de Moçambique. De onde vos falou, a partir da sua capital, Maputo, Elísio Xadraque, para o Canal África.
4: E assim, estimados ouvintes, chegamos ao fim de mais uma edição do Caleidoscópio. Agradecemos a todos que nos acompanharam e contribuíram para o programa. Um agradecimento especial à nossa equipa de produção, Maria Massamo, Jacob Divan, João Abalain, os cuidados técnicos de Tido Macau. E não deixem de sintonizar amanhã para mais notícias e análises. Até lá, boa noite.
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